0: É, mas vocês estão achando móvel aí? Ah, não, não é. Ele estava mínimo inventado e mudou.
1: Forse è
0: quindi, ma meglio la numero la mette la famiglia.